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1: Trago um bom conselho para a gente que aqui está. 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E quais são elas? 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
2: A AMRS, a Associação de Municípios da Região de Setúbal, entidade gestora da Arrábida Biosfera, promoveu nos dias 26 e 27 de setembro um programa de atividades para assinalar o primeiro aniversário do reconhecimento da Arrábida como Reserva da Biosfera pela Unesco. As iniciativas, que reuniram cerca de uma centena e meia de participantes, deram a conhecer os valores naturais, culturais e patrimoniais deste território. A sessão comemorativa, realizada no Mosteiro de São Paulo, constituiu um momento solene do programa, assinalando institucionalmente o primeiro aniversário da Arrábida Biosfera. Na qualidade de coordenadora da Comissão Executiva da Arrábida Biosfera, a Presidente do Conselho Diretivo da AMRS e Presidente da Câmara Municipal de Palmela, Ana Teresa Vicente, deu as boas-vindas aos presentes e salientou a relevância do reconhecimento atribuído pela Unesco, bem como o trabalho conjunto e o compromisso das várias entidades que tornaram possível a concretização da candidatura. A sessão reuniu as Comissões Executiva, Técnica, Científica e Consultiva da Arrábida Biosfera, bem como entidades e parceiros ligados ao projeto. Este encontro permitiu fazer o balanço do primeiro ano e abordar os desafios e prioridades para o futuro da Reserva da Biosfera. A Comissão Executiva esteve representada pela Presidente da AMRS e Presidente da Câmara Municipal de Palmela, Ana Teresa Vicente, pelo Presidente da Câmara Municipal de Sesimbra, Francisco Jesus, pela Vice-Presidente da Câmara Municipal de Setúbal, Maria do Carmo Tiago, pela Diretora do Departamento Regional de Conservação da Natureza e da Biodiversidade, da Direção Regional de Conservação da Natureza e Florestas de Lisboa e Val do Tejo, do ICNF, Ana Cristina Falcão, e pela Secretária-Geral da AMRS, Sofia Martins. Recorde-se que os municípios de Palmela, Sesimbra e Setúbal e o ICNF têm um papel central na governação da Arrábida Biosfera. Os três municípios asseguram a proximidade ao território e às comunidades, e o ICNF contribui com as suas competências no domínio da conservação da natureza e da biodiversidade. Esta cooperação permite definir uma visão comum para um território que ultrapassa fronteiras administrativas e exige respostas concertadas. A AMRS, enquanto entidade gestora da Arrábida Biosfera, cabe assegurar a articulação entre os órgãos de governação, as entidades parceiras e os diferentes agentes do território, bem como apoiar a concretização dos objetivos definidos para a reserva. Este trabalho dá continuidade ao processo de construção da candidatura coordenado pela AMRS em parceria com os três municípios e o ICNF, com o contributo da comunidade científica e de várias entidades locais e regionais. Um ano após o reconhecimento da Arrábida como Reserva da Biosfera, a AMRS pretende dar continuidade ao trabalho desenvolvido, aprofundar o conhecimento sobre o território, reforçar a cooperação entre parceiros e criar oportunidades de participação da população. A Arrábida Biosfera assenta numa rede de entidades que partilham o compromisso de proteger e valorizar este território e de promover o equilíbrio entre a conservação da natureza, o património e o desenvolvimento sustentável das comunidades. O Clube Naval de Sesimbra obteve uma prestação de elevado nível na Taça do Mundo SEMAS de Clubes de Pesca Submarina e no Campeonato Nacional de Triplas 2026, realizados no início de setembro em Sagres. As três triplas do Clube Naval de Sesimbra alcançaram resultados relevantes, destacando-se na competição Master da Taça do Mundo SEMAS, com a vitória por equipas, por clubes e ainda o troféu de maior exemplar, bem como um expressivo terceiro lugar na classificação final por clubes da Taça do Mundo SEMAS. Estas competições reuniram em Sagres 85 atletas, distribuídos por 30 equipas inscritas de 18 clubes, provenientes de 8 países e 3 continentes, incluindo vários campeões do mundo, euro-africanos e nacionais. As provas decorreram nas zonas de competição mais a norte do Cabo de São Vicente, com condições excepcionais para a modalidade, contribuindo decisivamente para o sucesso do evento. Na competição Master da Taça do Mundo SEMAS de Clubes, a equipa Bicas, formada por Jorge Torres, Dias, Lourenço Silveira e Rui Torres conquistou o primeiro lugar do pódio por equipas e o Clube Naval de Sesimbra obteve o primeiro lugar do pódio por clubes. O atleta Jorge Torres destacou-se ainda ao conquistar os troféus de maior exemplar nas competições Master e Taça do Mundo SEMAS, com a captura de um robalo de 4,664 kg. Na classificação final por equipas da Taça do Mundo SEMAS, o Clube Naval de Sesimbra obteve 17º lugar com a equipa Bicas, 21º lugar com a equipa Tumaca e 22º lugar com a equipa Espadarte. Na classificação final por clubes da Taça do Mundo SEMAS, o Clube Naval de Sesimbra alcançou um expressivo 3º lugar e no Campeonato Nacional de Triplas, as equipas do clube classificaram-se em 10º lugar com a equipa Espadarte, 11º lugar com a equipa Tumaca, 16º lugar com a equipa Bicas. Na classificação por clubes, o Clube Naval de Sesimbra terminou em 4º lugar. As 1.283 capturas do total dos 2 dias de prova foram integralmente entregues à Santa Casa da Misericórdia de Vila do Bispo.

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2: A Câmara Municipal de Almada apresentou a candidatura oficial do Conselho à Capital Portuguesa da Cultura 2028 sob o mote Confluência com Todas as Margens. A candidatura, cuja apresentação foi feita pela Presidente da Câmara Municipal de Almada, Inês de Medeiros, assenta no conceito de confluência. Almada apresenta-se como um território de encontros, moldado ao longo de séculos por quem chegou pelo rio e ficou, por quem atravessou e permaneceu, por quem partiu e deixou legado. A candidatura reconhece ainda aos desafios trazidos pelo crescimento acelerado do concelho, com o risco de anonimato urbano e de acesso desigual à cultura. A resposta proposta passa por aproximar associações históricas e novos coletivos, cruzar gerações e alargar oportunidades culturais a todo o território, do Monte de Caparica à Trafaria, da Costa ao Pragal. Durante a apresentação foram apresentados os principais eixos de trabalho dos próximos tempos, todos: participar, criar, pertencer, envolver todas as gerações e comunidades, criar novos públicos, apoiar a criação artística contemporânea, promover projetos colaborativos e de cocriação. E também em todos os lugares, reconhecer, relacionar e habitar, descentralizar a programação, valorizar o património material e imaterial, aproximar a cultura, turismo e natureza, criar percursos culturais e experiências de descoberta, qualificar potenciais espaços para o acolhimento de dinâmicas culturais. A definição e apresentação destes eixos configuraram o primeiro passo desta candidatura, que será ainda trabalhada entre agentes culturais e diretamente com a comunidade, para ser depois submetida oficialmente até 3 de dezembro. Foram também divulgados os nomes dos embaixadores da candidatura de Almada à Capital Portuguesa da Cultura 2028, entre eles António Gomes de Pinho, antigo secretário de Estado da Cultura, fundador e antigo presidente da Fundação de Serralves e atual presidente da Fundação Arpades Enes, Vieira da Silva. Também a atriz, apresentadora e modelo Fernanda Serrano, os músicos almadenses Carlão e António Manuel Pinto, a atriz e autora Ana Vilaça, o cartunista e autor de BD almadense Nuno Saraiva, a escritora, dramaturga, guionista e cronista Luísa Costa Gomes, o ator e bailarino Romeu Runa, Rodrigo Francisco, encenador, dramaturgo e diretor artístico da Companhia de Teatro de Almada e do Festival de Almada, ainda o músico e diretor artístico do Festival de Música dos Capuchos, Felipe Pinto Ribeiro, e a artista plástica Fernanda Fragateiro. O anúncio da cidade vencedora será a 22 de março de 2027. O Mercado do Livramento, que acaba de assinalar os 150 anos de existência, vai ser submetido a um processo de classificação como imóvel de interesse municipal, após decisão aprovada pela Câmara de Setúbal. A abertura do procedimento permite iniciar a avaliação técnica e patrimonial necessária à eventual classificação do edifício, tendo em conta o valor histórico, arquitetónico, cultural e social, e assegurar a realização das consultas e dos pareceres previstos na lei. O processo surge precisamente em 2026, quando se cumprem 150 anos sobre a inauguração do primeiro Mercado do Livramento, a 31 de julho de 1876. O atual edifício abriu ao público em junho de 1930 e tornou-se uma das referências arquitetónicas e comerciais da cidade e assume particular relevo na memória e identidade da cidade. Entre os elementos patrimoniais mais marcantes estão os painéis de azulejos de temática regional instalados entre 1929 e 1930 e os conjuntos colocados na entrada norte em 1944. O Mercado do Livramento, alvo de diversas intervenções de requalificação e beneficiação ao longo dos anos, encontra-se inventariado no Plano Diretor Municipal como bem imóvel de interesse cultural, reconhecimento que não equivale à classificação formal como imóvel de interesse municipal. A abertura do procedimento dá agora início à instrução do processo, que inclui a avaliação dos elementos históricos, arquitetónicos, culturais e patrimoniais, a participação dos interessados e as restantes formalidades legais, antes da decisão final pelos órgãos municipais competentes. A Câmara de Setúbal foi selecionada através do Gabinete de Juventude para integrar o Youth Climate Action Fund, programa financiado pela Bloomberg Philanthropies, que apoia projetos de ação climática concebidos e liderados por jovens dos 15 aos 24 anos. A iniciativa disponibiliza a Setúbal 50 mil dólares, cerca de 43,4 mil euros, para financiar até 8 projetos com apoios individuais entre 1.000 e 5 mil euros. As propostas devem traduzir-se em intervenções concretas e execuíveis com impacto ambiental, social ou educativo no concelho, sendo valorizadas soluções inovadoras, o envolvimento da comunidade, a criação de parcerias e o potencial de replicação. As candidaturas podem ser apresentadas por associações juvenis e outras associações sem fins lucrativos, estabelecimentos de ensino e entidades com atividade nas áreas da juventude, ambiente, educação, inovação ou desenvolvimento comunitário. A autarquia vai realizar uma sessão pública de apresentação da Open Call, seguindo-se a recepção e análise das candidaturas. O Youth Climate Action Fund mobiliza municípios para dar aos jovens recursos para desenvolver e concretizar soluções alinhadas com as prioridades climáticas locais. Em 2026, o programa abrange 300 cidades em todo o mundo.
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2: A Câmara Municipal de Setúbal aprovou a minuta de um protocolo de cooperação a celebrar com a Transportes Metropolitanos de Lisboa para a instalação de um bicicletário no interface de transportes de Setúbal. O bicicletário modular do tipo Bicibox, um equipamento de parqueamento de bicicletas fechado, vai ficar instalado no lado nascente do interface de transportes de Setúbal e integra a primeira fase da criação de uma rede de bicicletários em interfaces de transportes na área metropolitana de Lisboa, no âmbito de um projeto metropolitano promovido pela Transportes Metropolitanos de Lisboa. A instalação desta infraestrutura, destinada a estacionamento de longa duração, reservado a titulares de cartão navegante com título válido, enquadra-se igualmente nos eixos estratégicos transversais às políticas municipais de Setúbal, entre os quais constam a melhoria da mobilidade urbana sustentável e o incentivo aos modos ativos pedonal e ciclável. A proposta sublinha que a infraestrutura vai reforçar e ampliar a oferta já existente no interface de transportes de Setúbal, onde se encontra em funcionamento um bicicletário do lado poente e suportes do tipo Sheffield, dotando o principal interface de transportes do concelho, com dois equipamentos de parqueamento fechado, totalmente integrados no sistema de bilhética do cartão navegante. A minuta de protocolo estabelece que esta entidade metropolitana suporte integralmente os custos relativos à aquisição e instalação do equipamento, não resultando qualquer encargo financeiro direto ou investimento inicial na compra do equipamento por parte do município de Setúbal. O projeto é justificado na minuta com o argumento de que a melhoria da mobilidade urbana e a sustentabilidade ambiental são dois dos principais desafios nas próximas décadas para Portugal e muito em particular para os municípios da área metropolitana de Lisboa, que assumem como política prioritária a transição para um padrão de mobilidade sustentável a nível económico, social e ambiental. O documento recorda que o Plano Metropolitano de Mobilidade Urbana Sustentável, o PMUS, define que a promoção de uma mobilidade mais sustentável na AML passa pelo incentivo à utilização dos transportes públicos e dos modos ativos, importante para o efeito criar condições para o reforço das suas cotas modais em todas as deslocações. Acrescenta ainda que a instalação de estacionamentos de bicicleta é indicada no PMUS como medida fundamental de melhoria da infraestrutura ciclável e das condições de intermodalidade, essencial para a promoção do uso cotidiano da bicicleta e da sua integração na mobilidade urbana. O município de Palmela associa-se à campanha do Serviço Nacional de Saúde de Vacinação Sazonal Gripe Covid 2026-2027 através da cedência de uma viatura ligeira para o transporte de profissionais de saúde às instituições do concelho e domicílios de utentes acamados. Visando abranger todos os utentes elegíveis, a campanha de vacinação ocorre nas farmácias comunitárias, nas unidades de saúde do SNS, nas estruturas residenciais para pessoas idosas, na Rede Nacional de Cuidados Continuados Integrados e nos domicílios. A Unidade Local de Saúde da Arrábida identificou 63 instituições destas tipologias no concelho. Trata-se de um momento de extrema importância no âmbito da prevenção da doença, sobretudo junto da população mais vulnerável, sendo fundamental que o processo decorra de forma eficiente. A Escola Secundária de Pinhal Novo aderiu ao projeto nacional Respirar Mais Fundo. O início do projeto foi assinalado com a instalação na escola de uma estação meteorológica e de uma estação de medição da qualidade do ar. Promovido pela Associação Bora Ambientar, o projeto conta no concelho com a colaboração do município de Palmela e com o patrocínio do Mecenas Centro de Reciclagem. A iniciativa dá continuidade ao projeto piloto Respirar Fundo, já implementado em 13 escolas do país durante o ano letivo 2025-2026 e tem como principal objetivo sensibilizar a comunidade para a importância da qualidade do ar nas zonas envolventes aos estabelecimentos de ensino. A estação meteorológica vai ficar na posse da escola, permitindo acompanhar de forma contínua vários indicadores meteorológicos locais. A estação de medição da qualidade do ar ficará no estabelecimento de ensino durante um período de 3 semanas a 1 mês, permitindo monitorizar em tempo real a concentração de diferentes poluentes atmosféricos na envolvente da escola. A informação recolhida vai contribuir para uma melhor compreensão das condições ambientais na envolvente da escola e para a reflexão sobre medidas que possam tornar os percursos para a escola mais seguros, sustentáveis e saudáveis. Mais do que uma iniciativa de monitorização, o Respirar Mais Fundo pretende envolver toda a comunidade escolar e promover uma maior consciência sobre a relação entre a qualidade do ar, saúde, alterações climáticas e mobilidade sustentável. O projeto desafia ainda as escolas a dinamizarem clubes ou canais meteorológicos, tirando partido da estação meteorológica. Em torno dos 3 grandes temas, poluição atmosférica, alterações climáticas e mobilidade sustentável, vão também ser disponibilizados conteúdos pedagógicos de apoio à aprendizagem, ações de formação online e desafios dirigidos aos alunos, como a participação na criação de episódios inéditos da série Bora Ambientar. 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
1: Dar algumas horas do seu tempo pode fazer a diferença na vida de quem enfrenta uma doença oncológica. É com este apelo que a Liga Portuguesa contra o Cancro lança a campanha Ligue-se à Liga, que pretende mobilizar novos voluntários para reforçar uma equipa que contribui diariamente para a sua missão. A iniciativa tem como principal objetivo o recrutamento de voluntários para o Peditório Nacional, que este ano decorre de 29 de outubro a 1 de novembro, dando também a conhecer outras formas de voluntariado na Liga Portuguesa contra o Cancro. Ninguém melhor para fazer este convite do que quem já faz parte desta equipa. A campanha é protagonizada pelos próprios voluntários da Liga, que através de vários testemunhos em vídeo e fotografia dão voz ao significado de fazer voluntariado e convidam todos a juntarem-se à causa. Ligue-se à Liga parte da ideia de que existe uma linha invisível que une quem precisa de apoio a quem decide dar o seu tempo para ajudar. Uma ligação feita de solidariedade, proximidade e compromisso com uma causa comum: apoiar as pessoas com doença oncológica e as suas famílias. Todos os anos, o Peditório Nacional leva milhares de voluntários às ruas de norte a sul do país. Durante 4 dias, são muitas as pessoas que disponibilizam algumas horas do seu tempo para recolher donativos que ajudam a tornar possível o trabalho desenvolvido diariamente pela Liga Portuguesa contra o Cancro. Este ano, a instituição quer fazer crescer ainda mais esta rede, procurando chegar também às gerações mais jovens. Participar no peditório não exige uma grande disponibilidade. Algumas horas podem ser suficientes para fazer parte de um esforço coletivo que permita à Liga continuar a apoiar milhares de pessoas. Embora o Peditório Nacional seja uma das maiores expressões do voluntariado, há várias outras formas de se ligar à Liga Portuguesa contra o Cancro ao longo do ano. O voluntariado comunitário, hospitalar e de entreajuda permite contribuir em diferentes áreas, desde a prevenção e sensibilização ao acompanhamento das pessoas com doença oncológica e suas famílias e à partilha de experiências entre quem vive ou viveu a doença. Para ser voluntário e participar no Peditório Nacional ou noutras ações de voluntariado, os interessados podem inscrever-se através do site ligacontracancro.pt ou junto das delegações regionais da Liga Portuguesa contra o Cancro. Em novembro de 2025, a Fundação Caixa Agrícola Costa Azul lançou o projeto Tempo Presente, que pretende aproximar voluntários a pessoas e entidades sem fins lucrativos e que se traduz numa estrutura de referenciação permanente de voluntariado. Após um ano de implementação do projeto, a Fundação recebeu candidaturas de voluntários e entidades com a intenção de aderir ao Tempo Presente nas mais diversas áreas, algumas delas tendo já resultados efetivos, como foi o caso da colaboração dos voluntários na 5ª edição da Festa do Livro Fundação Caixa Agrícola Costa Azul. Contudo, visando a continuidade e longevidade saudável do projeto, a Fundação volta a convidar os interessados em aderir ao Tempo Presente. E como e quem pode inscrever-se como voluntário? Pessoas maiores de 16 anos que pretendam prestar serviço de voluntariado nas entidades aderentes, bastando registar-se no seguinte endereço eletrónico: fundacaocaixaagricolacostaazul.com/ Tempo Presente. Como e quais as entidades que podem inscrever-se? Instituições com sede num dos 8 concelhos da área da Fundação: Ourique, Sines, Santiago do Cacém, Grândola, Alcácer do Sal, Setúbal, Sesimbra e Montemor-o-Novo, com projetos de voluntariado ativos e com capacidade de orientar voluntários. Para dar início ao processo de registro, basta responder através do geral@fundacaocostaazul.pt, indicando a intenção de aderir à iniciativa. Pode obter mais informações pelo e-mail geral@fundacaocostaazul.pt ou pelos contactos telefónicos 936-330-130 ou 269-810-038. Tempo é vida e dar o seu hoje pode mudar o de alguém amanhã.
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1: Ora, tarde de quarta-feira, é dia de crónica Desempregado Procura-se, que está no ar sempre depois das notícias das 5h30 às quartas-feiras, com reposição ao sábado às 11 da manhã e sempre na companhia da nossa Florbela Antunes, do Gabinete de Inserção Profissional de Sesimbra. Olá, Florbela, boa tarde.
2: Olá, Sofia, boa tarde. Boa tarde a todos os ouvintes.
1: Então, parece que hoje vamos ter uma crónica diferente, não é?
2: É verdade, é verdade.
1: Então já vamos perceber o que é que tu preparaste para hoje. Para variar, também acho bem. Vamos já perceber o que é que a Florbela preparou para hoje, para a edição de hoje, mas primeiro, como é habitual, recordamos os contactos do gabinete.
2: E os contactos são o 93998061 7 ou 212-281-027 ou através do e-mail gipsesimbra@gmail.com.
1: Ora, notícias IFP é o tema de hoje.
2: É verdade.
1: E esta vai ser uma crónica diferente do habitual, porque vamos falar de vários temas que são notícia no IFP, no Instituto de Emprego e Formação Profissional. Desta forma, vamos dar a conhecer as medidas que tem a candidatura aberta e também falar sobre o Campeonato Mundial das Profissões.
2: E é importante fazermos esta divulgação, porque nem toda a gente tem os meios ou a disponibilidade para aceder a estas informações e, com a nossa ajuda, vão poder ficar mais informados e, quem sabe, até apresentar as suas candidaturas às medidas que estão disponíveis. Por exemplo, temos muitos artesãos em Sesimbra, uhum, que muito provavelmente desconhecem que existe uma medida de apoio para eles.
1: Muito bem, informar então que encontra-se aberto o período de candidaturas ao apoio à organização de feiras e certames de promoção e comercialização de artesanato ou de certames de natureza diversa. E no que é que consta este programa?
2: O programa de promoção das artes e ofícios foi criado para valorizar e impulsionar as atividades artesanais, promovendo a renovação de saberes, o desenvolvimento de competências, a criação de emprego e o reforço da comercialização e divulgação do artesanato. Neste âmbito, foi aprovada a abertura do período de candidaturas com espaço dedicado ao artesanato para os eventos que venham a realizar-se em 2027, que decorre até às 18 horas do dia 31 de outubro de 2026. O artesanato é expressão de identidade, criatividade e tradição. Com estas oportunidades, cada artesão tem a possibilidade de levar o seu talento mais longe, dar vida a novas ideias e conquistar espaço em feiras e certames que valorizam o seu trabalho.
1: Ora, e quem são os destinatários deste apoio?
2: As UPA, Unidades Produtivas Artesanais, ou seja, artesãos e empresas de artesanato legalmente constituídas e reconhecidas. As candidaturas devem ser submetidas através do portal IFP Online. Portanto, participe, mostre a sua arte e contribua para manter viva a riqueza cultural que nos distingue.
1: Muito bem. Ora, também estão abertas para as entidades empregadoras as candidaturas às medidas de apoio à contratação Mais Emprego e Emprego Mais Talento, promovidas pelo IFP. Estes apoios ajudam as empresas a contratar pessoas desempregadas.
2: Exatamente. A medida Mais Emprego concede um apoio financeiro de 6.445,56 euros que corresponde a 12 vezes o IAS, o indexante dos apoios sociais, às entidades empregadoras que celebrem contratos de trabalho sem termo e a tempo completo com desempregados inscritos no IFP. A outra medida, a medida Emprego Mais Talento, atribui um apoio financeiro de 9.668,34 euros, equivalente a 18 vezes o IAS, às entidades empregadoras que celebrem contratos de trabalho sem termo e a tempo completo com jovens com menos de 35 anos, detentores de qualificação de nível superior e inscritos no IFP.
1: É importante referir que o período de candidaturas a estas medidas decorre até às 18 horas do dia 15 de dezembro de 2026, mas a data de encerramento poderá ser antecipada caso, entretanto, seja atingida a dotação orçamental.
2: E as candidaturas devem ser submetidas pelas entidades promotoras também através do portal IFP Online, na respectiva área de gestão. Antes de submeter a candidatura, recomenda-se a consulta dos regulamentos e das condições de acesso aplicáveis a cada medida. Toda a informação está também disponível nas páginas da medida Mais Emprego e da medida Emprego Mais Talento no portal do IFP Online.
1: Ora, e Portugal vai a jogo com robôs, tesouras e máquinas. 10 jovens já partiram para o Campeonato Mundial das Profissões.
2: É verdade. A Seleção Nacional das Profissões partiu para Xangai no dia 18 de setembro. Leva 7 profissões, meses de preparação e a ambição de colocar o saber fazer português entre os melhores do mundo. Portanto, há uma seleção portuguesa que se preparou para disputar um campeonato mundial onde cada milímetro, cada segundo e cada decisão contam. São 10 jovens que fazem da precisão, da criatividade e da capacidade de resolver problemas as suas ferramentas de competição. Portanto, no passado dia 18 de setembro, partiram para a China para representar Portugal no World Skills Xangai 2026, o 48º Campeonato Mundial das Profissões. Da programação de robôs à soldadura, da maquinação de componentes à criação de um penteado, colocaram à prova competências que fazem funcionar fábricas, transformam materiais e dão forma a serviços que usamos todos os dias.
1: Em Xangai, esse trabalho ganhou um palco mundial com cerca de 1.400 concorrentes de mais de 70 países e regiões numa competição que reúne 64 profissões e que decorreu de 22 a 27 de setembro.
2: Coordenada pelo IFP World Skills Portugal, a participação nacional leva à China jovens que fizeram da formação profissional a sua primeira escolha e através da qual transformaram conhecimento em capacidade de fazer e agora na oportunidade de disputar um lugar entre os melhores do mundo. Mas o caminho até Xangai começou muito antes da partida, quando participaram no Campeonato Nacional das Profissões de 2024, em Santa Maria da Feira. Depois seguiu-se a participação no Euroskills Learning 2025, o Campeonato Europeu, do qual regressaram com resultados de excelência. O plano de preparação para Xangai previu até 1.200 horas de treino por concorrente ou equipa entre janeiro e setembro e 4 semanas de estágio. À exigência técnica juntou-se o trabalho de concentração, gestão do tempo, resistência ao stress e espírito de equipa. A preparação contou com 7 jurados e juradas internacionais e um conjunto de formadoras e formadores que acompanham de perto a evolução dos jovens.
1: Durante 4 dias, os concorrentes transformaram meses de preparação em trabalho executado sob pressão perante desafios que exigem rigor, autonomia e capacidade de resposta. E, Florbela, vamos conhecer então a equipa que representou Portugal.
2: Muito bem. Então, para a profissão cabeleireiro, temos a concorrente Leonor Silva, cuja entidade formadora foi o IFP entre Douro e Voga. Para a profissão controle industrial, temos o concorrente Nelson Ribeiro, do Sem Fim de Amarante. A profissão de maquinação CNC, Dmitri Zivitsa, do IFP de Águeda. Temos depois uma equipa em mecatrónica industrial, que é o Diogo Botelho e o Simão Alves, do Sem Fim, de Torres Vedras. Na robótica industrial temos também uma equipa, Diogo Pinto e Loris, não vou, peço desculpa porque o nome não é português, eu penso que se leia Segroz, do Sem Fim de Amarante. Temos depois mais uma equipa na robótica móvel, o Duarte Serra e o Daniel Silva, do Sem Fim de Hermesinde. E finalmente, na soldadura, temos o Marco Malheiro, do Sem Fim de Arcos de Valdevez. Ora, quem sabe se na próxima edição não teremos algum jovem de Sesimbra a representar o IFP do Seixal. Seria um orgulho,
1: com certeza.
2: Para a formação profissional portuguesa, este Mundial é também uma montra internacional. Torna visível o trabalho desenvolvido nos centros de formação e nas entidades formadoras, o contributo de quem prepara estes jovens e as competências que as empresas e a sociedade precisam. Ainda não sabemos os resultados alcançados, porque foi agora
1: recente,
2: mas assim que forem divulgados também nós faremos chegar aqui informação.
1: Muito bem, está então terminado o tema de hoje, que tem a ver com notícias do Instituto de Emprego e Formação Profissional. Agora vamos passar às ofertas de trabalho que se encontram disponíveis no portal IFP Online e que se destinam aos candidatos desempregados inscritos no serviço de emprego, ofertas para Sesimbra e Seixal. Começamos por Sesimbra e pela freguesia de Santiago,
2: onde esta semana se procura técnico de manutenção para hotel, auxiliar de ação educativa, servente de construção civil e pedreiro.
1: Freguesia do Castelo,
2: orientador educativo, condutor de veículos pesados para carga e descarga de mercadorias, servente de construção civil, pedreiro e ladrilhador.
1: E freguesia da Quinta do Conde,
2: pintor para o setor náutico, auxiliar de ação educativa e orientador educativo.
1: Passamos para o Seixal,
2: onde se procura técnico de inspeção de veículos, motorista de veículos pesados de mercadorias, técnico de exercício físico, representante comercial, engenheiro do ambiente, educador de infância, técnico de automação mecatrónica, enfermeiro de cuidados gerais, técnico superior de segurança no trabalho, técnico orçamentista, técnico de eletrónica, eletricista de construção civil, administrativo de tráfego em empresa de logística, assistente administrativa, pasteleiro, trabalhador de recolha de resíduos, técnico comercial para call center, carpinteiro, pedreiro, vidraceiro, canalizador, pintor e mecânico de automóveis.
1: Ora, são estas as ofertas de emprego para os concelhos de Sesimbra e Seixal. Estão disponíveis no portal IFP Online e destinam-se aos candidatos desempregados inscritos no serviço de emprego. Novamente, os contactos do gabinete,
2: que são o 93998061 7 ou 212-281-027 ou através do e-mail gipsesimbra@gmail.com.
1: Uma frase maravilhosa para encerrarmos a crónica de hoje, Floribela.
2: Eu acho que sim, porque nós normalmente esquecemos-nos disto.
1: É verdade.
2: Achamos sempre que temos que ficar à espera de uma ajuda qualquer do exterior.
1: E
2: não. Como diz Mário Sérgio Cortella, a motivação é uma porta que se abre por dentro.
1: É verdade. Temos que nos motivar a nós próprios.
2: Se não
1: e por
2: formos
1: isso,
2: nós.
1: É verdade. Se não formos nós, ninguém faz por nós.
2: É isso mesmo.
1: Ora, e por isso mesmo é que estamos muito motivadas para terminar hoje, mas regressar na próxima quarta-feira.
2: Exatamente.
1: É isso, não é?
2: É.
1: Está tudo por hoje. Até para a semana.
2: E uma boa semana para todos.
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2: O impacto social e ambiental do sistema Volta, sistema de depósito e reembolso no território da região, foi objeto de discussão em reunião do Conselho Metropolitano de Lisboa. De uma forma unânime, as autarquias consideram que, nos moldes em que se encontra, o sistema não está a funcionar e que a sua implementação tem acarretado um conjunto de efeitos sociais e ambientais nefastos. Apesar da AML e os seus municípios reconhecerem a importância dos objetivos ambientais prosseguidos pelo Volta, a experiência dos primeiros meses de implementação no território evidencia impactos que não podem ser desconsiderados, nomeadamente ao nível da limpeza e salubridade urbana, dos efeitos sociais, da conservação dos equipamentos municipais, da cobertura territorial da rede de devolução, da experiência dos consumidores e dos encargos operacionais suportados pelos municípios. Segundo Carlos Moedas, presidente do Conselho Metropolitano de Lisboa, os municípios da AML têm sido confrontados com problemas relacionados com as ineficiências do Volta e os autarcas, pela sua proximidade à população e contacto privilegiado com as realidades locais, têm testemunhado a agudização de questões de organização e limpeza do espaço público, bem como o aprofundamento de dramas sociais que carecem de rápida intervenção dos poderes públicos. Nesse sentido, acrescentou que é fundamental que o sistema seja redesenhado com contributos de quem está no terreno, visando um sistema mais funcional que salvaguarde o espaço público e que seja economicamente mais justo e socialmente mais responsável. Como defendem os autarcas da AML, o sucesso do sistema Volta não pode ser medido exclusivamente pelo número de embalagens devolvidas ou pelas taxas de recolha e reciclagem. Deve igualmente ser avaliado pela sua capacidade de produzir benefícios ambientais efetivos, sem comprometer a sustentabilidade económica, operacional e territorial dos sistemas existentes. De uma forma sintética, a AML e os seus municípios entendem, por isso, que é necessária uma avaliação urgente do modelo de funcionamento do Volta, envolvendo o governo, os municípios, as entidades responsáveis pela gestão do sistema, os operadores económicos e os representantes dos consumidores, que defendam os interesses dos nossos cidadãos, das nossas empresas e dos nossos territórios junto das instâncias europeias. Os 18 municípios da AML estão disponíveis para participar ativamente neste processo e para contribuir, a partir da sua experiência no terreno, para uma solução que funcione melhor para todos e que, paralelamente, não origine novos desafios de higiene urbana e de gestão do espaço público e que não exponencie problemas de natureza económica e social. A avaliação do modelo em vigor deve, portanto, ser iniciada com urgência e deve contar com o envolvimento de todas as entidades relevantes, nomeadamente com as autarquias da AML, que quererão estar na linha da frente desse trabalho. A partir de agora, os clientes com 65 ou mais anos já podem ativar e atualizar o desconto mais 65 do passe navegante diretamente na app navegante, sem necessidade de deslocação a um espaço de atendimento. O processo passa a poder ser feito integralmente através da app navegante, tornando mais simples e cómodo o acesso a este benefício. A nova funcionalidade permite aos clientes com 65 ou mais anos verificar a necessidade de atualização do desconto, ativá-lo e posteriormente carregar o passe navegante, já com o desconto mais 65 através do próprio telemóvel. Para iniciar o processo, basta encostar o cartão navegante ao telefone com a aplicação instalada. A app identifica se é necessária a atualização do desconto e apresenta passo a passo as indicações para concluir o processo. Depois de atualizado o desconto, basta voltar a aproximar o cartão do telemóvel para efetuar o respectivo carregamento. Todo o processo pode ser realizado sem deslocações e sem necessidade de atendimento presencial. A nova funcionalidade está disponível na app navegante, acessível através da App Store e da Google Play, reforçando o papel da app do sistema navegante, partilhado por todos os operadores de transporte como ponto de acesso a diferentes serviços que facilitam e agilizam o acesso à mobilidade. A atualização do desconto Mais 65 através da app navegante vem juntar-se a já muitas outras funcionalidades disponíveis na aplicação, permitindo aos cidadãos da área metropolitana de Lisboa gerir diferentes serviços associados ao seu cartão navegante através do telemóvel. Pode obter mais informação sobre como utilizar a app navegante disponível em navegante.pt.
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tua volta repara que existe tanta coisa que te fará rir. 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
2: A proteção da Arrábida para as gerações futuras e a valorização do território uniram os municípios de Setúbal, Palmela e Sesimbra na celebração do primeiro aniversário da classificação como Reserva da Biosfera, realizada no passado dia 26, na Quinta de São Paulo. Na sessão, a vice-presidente da Câmara Municipal de Setúbal, Maria do Carmo Tiago, destacou as oportunidades que o reconhecimento internacional representa para os três concelhos, ao considerar a classificação como uma janela de oportunidade. A autarca defendeu a preservação da natureza e da biodiversidade como uma responsabilidade perante as gerações futuras, para as quais importa conservar o nosso ar, a nossa natureza, o nosso rio. Maria do Carmo Tiago reconheceu a necessidade de procurar financiamento para concretizar o projeto e reafirmou o compromisso do município com a cooperação entre as entidades envolvidas. A presidente da Câmara Municipal de Palmela, Ana Teresa Vicente, valorizou o contributo das equipas técnicas e científicas para a candidatura reconhecida pela Unesco a 27 de setembro de 2025, fruto do envolvimento de muitos cientistas, de muitos técnicos e de muitas pessoas que reuniram conhecimento sobre a Arrábida. Um ano após a classificação, a autarca salientou que a concretização dos objetivos da reserva exige continuidade e cooperação, afirmando que há muito trabalho por fazer ao defender o prosseguimento da estratégia apresentada na candidatura. O presidente da Câmara Municipal de Sesimbra, Francisco Jesus, sublinhou que o reconhecimento internacional implica a responsabilidade de conservar as características que distinguem a Arrábida. O autarca defendeu também que a reserva deve criar oportunidades para as populações e para as atividades económicas, com o envolvimento de quem vive e trabalha no território, num apelo à participação coletiva no projeto. A diretora regional do Instituto da Conservação da Natureza e das Florestas e membro da Comissão Técnica da Arrábida Biosfera, Cristina Falcão, destacou a importância da investigação científica para orientar a conservação do território, assente na necessidade de conhecer para proteger. A participação das comunidades e das associações foi igualmente apontada como essencial para identificar dificuldades e construir respostas comuns num processo que exige ouvir quem está no território. Cristina Falcão manifestou a expectativa de que o próximo aniversário permita apresentar projetos a anunciar e coisas concretas e efetivas, resultado do trabalho desenvolvido pelas entidades parceiras. A sessão contou ainda com a presença da Secretária-Geral da Associação de Municípios da Região de Setúbal, Sofia Martins, e da Presidente da Entidade Regional de Turismo da Região de Lisboa, Carla Salsinha, entre outras individualidades. Participaram igualmente membros das Comissões Técnica, Científica e Consultiva da Arrábida Biosfera, representantes de entidades públicas e privadas e de movimentos de cidadãos de defesa da Arrábida. A sessão integrou um programa comemorativo dedicado ao território, com iniciativas de ciência cidadã, visitas e atividades de divulgação do património natural e cultural da Arrábida. Depois de Palmela, a iniciativa Ciclismo na Vila vai ao Pinhal Novo no dia 10 de outubro para ensinar as crianças e jovens a andarem de bicicleta em segurança. Esta ação prática de capacitação vai decorrer no Jardim José Maria dos Santos das 10 da manhã à 1 da tarde e das 3 às 6 da tarde e vai contar com a presença da ciclista vencedora da Taça de Portugal, Ana Neves, e do ciclista profissional, Rafael Reis. A atividade é gratuita, sem necessidade de inscrição, e todas as crianças e jovens podem participar independentemente da sua experiência ou habilidade sobre duas rodas. Pretende-se também sensibilizar os participantes para a importância dos hábitos de mobilidade sustentável sob o mote Usa a tua bicicleta para um mundo melhor. O Ciclismo na Vila é uma organização da Federação Portuguesa de Ciclismo com o apoio da Câmara Municipal de Palmela, no âmbito do protocolo celebrado para a realização do Troféu Internacional da Arrábida. Enquadra-se no Programa de Desenvolvimento do Ciclismo e nos Objetivos de Desenvolvimento Sustentável 3, Saúde de Qualidade, 11 Cidades e Comunidades Sustentáveis e 13 Ação Climática. A nova exposição temporária do Museu Municipal de Palmela, as escolas primárias do plano dos centenários, está patente até setembro do próximo ano no Espaço Cidadão em Palmela. Pode visitar e descobrir como eram as escolas primárias de São João e de Aires e outros edifícios escolares que ainda hoje marcam a paisagem de Palmela. Na década de 40, as autoridades políticas e educativas portuguesas promoveram um vasto programa de construção de escolas primárias em todo o país, em particular fora dos grandes centros urbanos. Este plano de alcance nacional desenvolveu-se no âmbito do Plano das Comemorações Centenárias de 1940. Com base na coleção do Museu Municipal, esta mostra disponibiliza informação e imagens de arquivo das principais escolas primárias do Plano dos Centenários do Conselho e expõe também alguns objetos utilizados na aprendizagem na altura, como sólidos e objetos de jogo e escrita. A mostra tem entrada gratuita e pode ser visitada de segunda a sexta-feira, das 8h30 da manhã às 4h30 da tarde, encerrando aos feriados. A iniciativa enquadra-se no Objetivo de Desenvolvimento Sustentável 4, Educação de Qualidade. Se pode obter mais informações pelos contactos 212-336-640 ou património.cultural@cm-palmela.pt.

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1: Depois da abertura dos centros de Coimbra, Lisboa e Porto, o TUMO Portugal dá agora um novo passo na sua ambição nacional. Em novembro, abre em Setúbal o primeiro TUMO 4x4 com o apoio da Fundação Semapa Pedro Queiroz Pereira. Trata-se de um novo modelo de menor dimensão, pensado para levar o programa a territórios onde a implementação de um centro de grande escala não seria viável. Promovido pela equipa da Shaken Not Stirred, liderada por Pedro Santa Clara, o TUMO oferece um programa educativo complementar ao ensino formal, que é gratuito, inclusivo e voluntário para jovens dos 12 aos 18 anos. O objetivo é criar experiências de aprendizagem em grande escala nas áreas da tecnologia e da criatividade que mudem a vida dos jovens, tornando a educação eficaz e estimulante e permitindo que todos aprendam ao seu ritmo. O TUMO 4x4 foi desenhado pela equipa do TUMO Portugal, em colaboração com a sede na Arménia, num esforço de criar um modelo mais ágil de implementar fora dos grandes centros urbanos e com uma necessidade de financiamento ajustada à realidade nacional. O nome vem da sua fórmula. Cada unidade oferece 8 áreas de aprendizagem, 4 presenciais e 4 remotas, estas últimas com os estudantes igualmente no centro, mas acompanhados à distância. Enquanto um centro-bandeira, como Coimbra, Lisboa ou Porto, oferece 10 áreas de aprendizagem a cerca de 1.500 estudantes por ano, o TUMO Setúbal arrancará com capacidade para 150 estudantes, mantendo o modelo pedagógico, a mesma exigência de qualidade e a gratuitidade total do programa. Setúbal será o território piloto deste modelo. Os jovens, com idades entre os 12 e os 18 anos, irão adquirir competências em 8 áreas de aprendizagem, na interseção da tecnologia com a criatividade, nomeadamente música, fotografia, design gráfico, desenvolvimento de jogos, programação, cinema, IA generativa e modelação 3D. Cada estudante terá um percurso personalizado, acompanhado por um facilitador de aprendizagem que o apoiará no desenvolvimento das suas competências através de atividades de autoaprendizagem, workshops e laboratórios avançados. O projeto em Setúbal arranca com o financiamento exclusivo da Fundação Semapa Pedro Queiroz Pereira, que se identifica com a pedagogia inovadora e inclusiva do TUMO. Trata-se de uma missão com um compromisso de 4 anos, o horizonte necessário para implementar o modelo com qualidade e avaliar o seu impacto no território. O centro visa promover a diversidade social e a inclusão, acolhendo todos os jovens, independentemente da sua origem social, económica ou escolar. As diferentes áreas temáticas permitem chegar a jovens com interesses distintos. O programa TUMO é presencial, totalmente gratuito e acontece em horário pós-escolar durante uma sessão de 3 horas e meia por semana. E as inscrições já podem ser feitas no site tumo.pt/

da respectiva publicação em Diário da República. Decorre agora o período de consulta pública durante 30 dias úteis, até 6 de novembro. Durante este período, cidadãos, entidades e demais interessados podem consultar a documentação e apresentar sugestões, observações ou reclamações sobre a proposta. As participações devem ser dirigidas ao Presidente da Câmara Municipal de Alcochete, contendo a identificação e morada dos autores, a qualidade em que intervém e uma planta de localização ou ficheiro KML do local a que respeita a participação. As participações podem ser apresentadas por correio eletrónico para geral@cm-alcochete.pt, em PDF não editável, assinado de forma autógrafa ou digital, até às 23h59 do último dia do prazo. Por via postal, em envelope fechado e sob registros para a Câmara Municipal de Alcochete, Passos do Conselho, Largo de São João, 2894-001 Alcochete, até ao final do prazo, sendo considerada a data de registro, e presencialmente até às 5 da tarde do último dia do prazo, mediante entrega contra recibo na recepção dos Passos do Município durante o horário de expediente. A participação pública constitui uma etapa fundamental do processo, permitindo recolher contributos da comunidade antes da aprovação final do documento que orientará o desenvolvimento urbanístico e territorial do Conselho nos próximos anos. A documentação pode ser consultada no portal participa.pt, na Câmara Municipal de Alcochete, na Divisão de Administração do Território, nas Juntas de Freguesia de Alcochete, Samoco e São Francisco e online em cm-alcochete.pt. 103.9 Sesimbra FM.

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1: A APCOI, a Associação Portuguesa contra a Obesidade Infantil, anunciou a abertura das inscrições para a nova edição do Programa Escolar Heróis da Fruta, referente ao ano letivo 2026-2027, destinada a turmas do pré-escolar e do primeiro ciclo de todo o país, incluindo as regiões autónomas da Madeira e dos Açores. A iniciativa, que no último ano letivo registou a inscrição de 41.128 alunos, 2.034 turmas e 1.170 escolas, tem como objetivo central promover hábitos de alimentação saudável nas rotinas diárias das crianças portuguesas. Desde o seu lançamento em 2011, o projeto já impactou mais de 1 milhão de alunos, consolidando-se como o maior programa de educação alimentar em contexto escolar no país. O método Heróis da Fruta foi desenhado por uma equipa multidisciplinar de nutricionistas e educadores, estando totalmente alinhado com as orientações da Organização Mundial da Saúde, da Direção-Geral da Saúde e da Direção-Geral da Educação. A sua aplicação em sala de aula é simples e não sobrecarrega os currículos escolares. Exige apenas 5 a 15 minutos diários ao longo de 25 dias úteis, 5 semanas, utilizando músicas e materiais lúdico-pedagógicos para incentivar o consumo diário da regra dos 5 ao dia. Na edição 2026-2027, todas as turmas participantes que completarem o desafio de 5 semanas terão direito a prémios garantidos. Podem inscrever-se turmas de estabelecimentos de ensino públicos ou privados, incluindo jardins de infância, agrupamentos escolares, ATL, CATL e AF. As inscrições são totalmente gratuitas e devem ser realizadas até ao dia 31 de outubro, através do formulário heroisdafruta.com. Existem competências e vontade de trabalhar, mas para muitas pessoas com deficiência motora, o caminho até ao mercado de trabalho continua marcado por barreiras e oportunidades que nem sempre chegam a acontecer. É a partir desta realidade que a Associação Salvador lança uma campanha nacional que pretende reforçar a confiança das pessoas com deficiência motora e aproximá-las de empresas que procuram talento. A campanha integra o projeto Emprego da Associação Salvador, que desde 2015 já aconteceu. Contribuiu para 620 colocações profissionais de pessoas com deficiência. O conceito da iniciativa assenta no poder da escolha e numa ideia simples. Cada um de nós deve poder decidir quem quer ser e a carreira que quer construir, independentemente dos obstáculos que enfrenta. A campanha Tu Escolhes a Tua Versão fala diretamente às pessoas com deficiência motora num tom próximo, positivo e empoderador. O racional da campanha parte da ideia de que quando tantas decisões parecem ser condicionadas por aquilo que o corpo permite ou pelas barreiras existentes à sua volta, recuperar o poder de escolha é também recuperar autonomia, confiança e liberdade para imaginar o futuro. O projeto Emprego da Associação Salvador, para além de promover a integração de pessoas com deficiência motora no mercado de trabalho, defende também a autonomia e a qualidade de vida de quem procura uma oportunidade justa. No âmbito deste projeto, a Associação desenvolve iniciativas como This Is Me Lisboa, um evento de empregabilidade inclusiva da Academia Salvador, em que pessoas com deficiência motora se apresentam a empresas que procuram novos talentos. A próxima edição realiza-se a 4 de novembro e as inscrições já estão abertas em associaçãosalvador.com.

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0: aplauso.
1: Obrigado. Esta é a famosa música dos Sitiados, do João Guardela, que ficou muito, muito ligada à Resistência. Como ia dizendo, estamos quase a deixar-vos e vamos tocar ainda uma canção pouco conhecida de vós, que é do último álbum, chama-se Balançando nas Estrelas.
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custo isto? E uma vez que perquiça pela mente, resta-nos então a dúvida. A dúvida que permanece entre os cidadãos da rua, o que se mantém entre nós. Já que a luta que continua não saiu à rua, onde estará então a morte em questão? Na minha ou na tua? Que rua será esta num país que avança e recua? Terá algo para oferecer de novo? Terá de ser algo que diminua?

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2: O Governo revelou que existem vários apoios de natureza fiscal destinados a estudantes, em particular para os estudantes deslocados ou para os respectivos agregados familiares. Os estudantes deslocados podem beneficiar de regras mais favoráveis em sede de IRS relativamente às despesas com alojamento, permitindo que as rendas suportadas possam ser consideradas despesas de educação. Porém, para beneficiar deste regime, o estudante deve registar-se como tal no Portal das Finanças através da funcionalidade Registar Estudante Deslocado. Adicionalmente, para que as rendas possam ser consideradas despesas de educação para efeitos de IRS, o contrato de arrendamento ou subarrendamento deve encontrar-se previamente comunicado à autoridade tributária e aduaneira e identificado no Portal das Finanças como destinado a estudante deslocado. Este procedimento deve ser renovado anualmente, sendo que as despesas com rendas e alojamento de estudantes deslocados são dedutíveis em IRS em 30% do respectivo valor até ao limite de 400 euros por ano. Regra geral, o limite máximo de dedução das despesas de educação é de 800 euros por agregado familiar. Contudo, quando parte dessa dedução respeite a rendas de estudante deslocado, esse limite pode ser aumentado em 300 euros, passando para 1.100 euros. Existe ainda uma majoração específica de 10 pontos percentuais das despesas com educação e formação para estudantes que frequentam estabelecimentos de ensino localizados em territórios do interior ou nas regiões autónomas, podendo o limite máximo de dedução atingir 1.000 euros. O Governo acrescenta que entre as despesas de educação dedutíveis encontram-se também as propinas, taxas de inscrição, manuais e livros escolares, desde que cumpram os requisitos legalmente previstos. No caso dos manuais e livros escolares, apenas são consideradas as aquisições de bens isentos de IVA ou tributados à taxa reduzida, comunicadas à autoridade tributária e enquadradas nos setores de atividade legalmente previstos, nomeadamente no comércio a retalho de livros. Já as propinas, taxas de inscrição e outros encargos com educação apenas são dedutíveis quando respeitem à frequência de estabelecimentos de ensino integrados no Sistema Nacional de Educação ou reconhecidos como tendo fim análogos. Por outro lado, algumas despesas com material escolar que não sejam consideradas despesas de educação podem relevar-se no âmbito das despesas gerais e familiares, ficando sujeitas às regras e limites aplicáveis a essa categoria. Desta forma, não apenas os custos com o alojamento dos estudantes deslocados, mas também uma parte significativa dos encargos diretamente relacionados com a frequência do ensino podem ser considerados para efeitos de IRS. Os municípios da área metropolitana de Lisboa decidiram por unanimidade autorizar a TML, Transportes Metropolitanos de Lisboa, a entidade detida pela AML, a criar e operacionalizar novos títulos de transporte direcionados para turistas e eventos. Os novos títulos terão a designação de Navegante 1 dia, Navegante 3 dias, Navegante 5 dias e Navegante Eventos, válido pelo número de dias consecutivos a definir a quando da sua disponibilização. A proposta foi apresentada pelo primeiro-secretário metropolitano, Emanuel Costa, na sequência de uma iniciativa dos operadores que se enquadra na visão que a área metropolitana de Lisboa e a Transportes Metropolitanos de Lisboa partilham assente na promoção do transporte público como porta de entrada natural para quem visita a região e não apenas um serviço pensado para residentes e utilizadores regulares. Os bilhetes terão um valor de 15 euros no navegante um dia, 27 euros para o navegante 3 dias e 37 euros e 50 para navegante 5 dias. O navegante eventos, por sua vez, terá custos variáveis em função dos dias de duração dos eventos. A receita resultante da venda dos novos títulos será repartida mensalmente na totalidade entre os operadores, na proporção do número de viagens efetuadas em cada operador durante o período de validade de cada título. A data de início da sua comercialização ainda não está definida.

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2: A AMRS, a Associação de Municípios da Região de Setúbal, entidade gestora da Arrábida Biosfera, promoveu nos dias 26 e 27 de setembro um programa de atividades para assinalar o primeiro aniversário do reconhecimento da Arrábida como Reserva da Biosfera pela Unesco. As iniciativas, que reuniram cerca de uma centena e meia de participantes, deram a conhecer os valores naturais, culturais e patrimoniais deste território. A sessão comemorativa, realizada no Mosteiro de São Paulo, constituiu o momento solene do programa, assinalando institucionalmente o primeiro aniversário da Arrábida Biosfera. Na qualidade de coordenadora da Comissão Executiva da Arrábida Biosfera, a Presidente do Conselho Diretivo da AMRS e Presidente da Câmara Municipal de Palmela, Ana Teresa Vicente, deu as boas-vindas aos presentes e salientou a relevância do reconhecimento atribuído pela Unesco, bem como o trabalho conjunto e o compromisso das várias entidades que tornaram possível a concretização da candidatura. A sessão reuniu as Comissões Executiva, Técnica, Científica e Consultiva da Arrábida Biosfera, bem como entidades e parceiros ligados ao projeto. Este encontro permitiu fazer o balanço do primeiro ano e abordar os desafios e prioridades para o futuro da Reserva da Biosfera. A Comissão Executiva esteve representada pela Presidente da AMRS e Presidente da Câmara Municipal de Palmela, Ana Teresa Vicente, pelo Presidente da Câmara Municipal de Sesimbra, Francisco Jesus, pela Vice-Presidente da Câmara Municipal de Setúbal, Maria do Carmo Tiago, pela Diretora do Departamento Regional de Conservação da Natureza e da Biodiversidade, da Direção Regional de Conservação da Natureza e Florestas de Lisboa e Val do Tejo, do ICNF, Ana Cristina Falcão, e pela Secretária-Geral da AMRS, Sofia Martins. Recorde-se que os municípios de Palmela, Sesimbra e Setúbal e o ICNF têm um papel central na governação da Arrábida Biosfera. Os três municípios asseguram a proximidade ao território e às comunidades, e o ICNF contribui com as suas competências no domínio da conservação da natureza e da biodiversidade. Esta cooperação permite definir uma visão comum para um território que ultrapassa fronteiras administrativas e exige respostas concertadas. A AMRS, enquanto entidade gestora da Arrábida Biosfera, cabe assegurar a articulação entre os órgãos de governação, as entidades parceiras e os diferentes agentes do território, bem como apoiar a concretização dos objetivos definidos para a reserva. Este trabalho dá continuidade ao processo de construção da candidatura, coordenado pela AMRS em parceria com os três municípios e o ICNF, com o contributo da comunidade científica e de várias entidades locais e regionais. Um ano após o reconhecimento da Arrábida como Reserva da Biosfera, a AMRS pretende dar continuidade ao trabalho desenvolvido, aprofundar o conhecimento sobre o território, reforçar a cooperação entre parceiros e criar oportunidades de participação da população. A Arrábida Biosfera assenta numa rede de entidades que partilha o compromisso de proteger e valorizar este território e de promover o equilíbrio entre a conservação da natureza, o património e o desenvolvimento sustentável das comunidades. O Clube Naval de Sesimbra obteve uma prestação de elevado nível na Taça do Mundo SEMAS de Clubes de Pesca Submarina e no Campeonato Nacional de Triplas 2026, realizados no início de setembro em Sagres. As três triplas do Clube Naval de Sesimbra alcançaram resultados relevantes, destacando-se na competição Master da Taça do Mundo SEMAS, com a vitória por equipas, por clubes e ainda o troféu de maior exemplar, bem como um expressivo terceiro lugar na classificação final por clubes da Taça do Mundo SEMAS. Estas competições reuniram em Sagres 85 atletas, distribuídos por 30 equipas inscritas de 18 clubes, provenientes de 8 países e 3 continentes, incluindo vários campeões do mundo, euro-africanos e nacionais. As provas decorreram nas zonas de competição mais a norte do Cabo de São Vicente, com condições excepcionais para a modalidade, contribuindo decisivamente para o sucesso do evento. Na competição Master da Taça do Mundo SEMAS de Clubes, a equipa Bicas, formada por Jorge Torres, Lourenço Silva Oliveira e Rui Torres conquistou o primeiro lugar do pódio por equipas e o Clube Naval de Sesimbra obteve o primeiro lugar do pódio por clubes. O atleta Jorge Torres destacou-se ainda ao conquistar os troféus de maior exemplar nas competições Master e Taça do Mundo SEMAS, com a captura de um robalo de 4,664 quilos. Na classificação final por equipas da Taça do Mundo SEMAS, o Clube Naval de Sesimbra obteve 17º lugar com a equipa Bicas, 21º lugar com a equipa Tumaca e 22º lugar com a equipa Espadarte. Na classificação final por clubes da Taça do Mundo SEMAS, o Clube Naval de Sesimbra alcançou um expressivo 3º lugar e no Campeonato Nacional de Triplas, as equipas do clube classificaram-se em 10º lugar com a equipa Espadarte, 11º lugar com a equipa Tumaca, 16º lugar com a equipa Bicas. Na classificação por clubes, o Clube Naval de Sesimbra terminou em 4º lugar. As 1.283 capturas do total dos dois dias de prova foram integralmente entregues à Santa Casa da Misericórdia de Vila do Bispo.
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2: A Câmara Municipal de Almada apresentou a candidatura oficial do Conselho à Capital Portuguesa da Cultura 2028 sob o mote Confluência com Todas as Margens. A candidatura, cuja apresentação foi feita pela Presidente da Câmara Municipal de Almada, Inês de Medeiros, assenta no conceito de confluência. Almada apresenta-se como um território de encontros, moldado ao longo de séculos por quem chegou pelo rio e ficou, por quem atravessou e permaneceu, por quem partiu e deixou legado. A candidatura reconhece ainda os desafios trazidos pelo crescimento acelerado do concelho, com o risco de anonimato urbano e de acesso desigual à cultura. A resposta proposta passa por aproximar associações históricas e novos coletivos, cruzar gerações e alargar oportunidades culturais a todo o território, do Monte de Caparica à Trafaria, da Costa ao Pragal. Durante a apresentação foram apresentados os principais eixos de trabalho dos próximos tempos, todos: participar, criar, pertencer, envolver todas as gerações e comunidades, criar novos públicos, apoiar a criação artística contemporânea, promover projetos colaborativos e de cocriação. E também, em todos os lugares, reconhecer, relacionar e habitar, descentralizar a programação, valorizar o património material e imaterial, aproximar a cultura, turismo e natureza, criar percursos culturais e experiências de descoberta, qualificar potenciais espaços para o acolhimento de dinâmicas culturais. A definição e apresentação destes eixos configuraram o primeiro passo desta candidatura, que será ainda trabalhada entre agentes culturais e diretamente com a comunidade, para ser depois submetida oficialmente até 3 de dezembro. Foram também divulgados os nomes dos embaixadores da candidatura de Almada à Capital Portuguesa da Cultura 2028, entre eles António Gomes de Pinho, antigo secretário de Estado da Cultura, fundador e antigo presidente da Fundação de Serralves e atual presidente da Fundação Arpades Enes, Vieira da Silva. Também a atriz, apresentadora e modelo Fernanda Serrano, os músicos almadenses Carlão e António Manuel Pinto, a atriz e autora Ana Vilaça, o cartunista e autor de BD almadense Nuno Saraiva, a escritora, dramaturga, guionista e cronista Luísa Costa Gomes, o ator e bailarino Romeu Runa, Rodrigo Francisco, encenador, dramaturgo e diretor artístico da Companhia de Teatro de Almada e do Festival de Almada, ainda o músico e diretor artístico do Festival de Música dos Capuchos, Felipe Pinto Ribeiro, e a artista plástica Fernanda Fragateiro. O anúncio da cidade vencedora será a 22 de março de 2027. O Mercado do Livramento, que acaba de assinalar os 150 anos de existência, vai ser submetido a um processo de classificação como imóvel de interesse municipal, após decisão aprovada pela Câmara de Setúbal. A abertura do procedimento permite iniciar a avaliação técnica e patrimonial necessária à eventual classificação do edifício, tendo em conta o valor histórico, arquitetónico, cultural e social, e assegurar a realização das consultas e dos pareceres previstos na lei. O processo surge precisamente em 2026, quando se cumprem 150 anos sobre a inauguração do primeiro Mercado do Livramento, a 31 de julho de 1876. O atual edifício abriu ao público em junho de 1930 e tornou-se uma das referências arquitetónicas e comerciais da cidade e assume particular relevo na memória e identidade da cidade. Entre os elementos patrimoniais mais marcantes estão os painéis de azulejos de temática regional instalados entre 1929 e 1930 e os conjuntos colocados na entrada norte em 1944. O Mercado do Livramento, alvo de diversas intervenções de requalificação e beneficiação ao longo dos anos, encontra-se inventariado no Plano Diretor Municipal como bem imóvel de interesse cultural, reconhecimento que não equivale à classificação formal como imóvel de interesse municipal. A abertura do procedimento dá agora início à instrução do processo, que inclui a avaliação dos elementos históricos, arquitetónicos, culturais e patrimoniais, a participação dos interessados e as restantes formalidades legais, antes da decisão final pelos órgãos municipais competentes. A Câmara de Setúbal foi selecionada através do Gabinete de Juventude para integrar o Youth Climate Action Fund, programa financiado pela Bloomberg Philanthropies, que apoia projetos de ação climática concebidos e liderados por jovens dos 15 aos 24 anos. A iniciativa disponibiliza a Setúbal 50 mil dólares, cerca de 43,4 mil euros, para financiar até 8 projetos com apoios individuais entre 1.000 e 5 mil euros. As propostas devem traduzir-se em intervenções concretas e execuíveis com impacto ambiental, social ou educativo no concelho, sendo valorizadas soluções inovadoras, o envolvimento da comunidade, a criação de parcerias e o potencial de replicação. As candidaturas podem ser apresentadas por associações juvenis e outras associações sem fins lucrativos, estabelecimentos de ensino e entidades com atividade nas áreas da juventude, ambiente, educação, inovação ou desenvolvimento comunitário. A autarquia vai realizar uma sessão pública de apresentação da Open Call, seguindo-se a recepção e análise das candidaturas. O Youth Climate Action Fund mobiliza municípios para dar aos jovens recursos para desenvolver e concretizar soluções alinhadas com as prioridades climáticas locais. Em 2026, o programa abrange 300 cidades em todo o mundo.
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Ainda bem que me faz essa pergunta. 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
2: A Câmara Municipal de Setúbal aprovou a minuta de um protocolo de cooperação a celebrar com a Transportes Metropolitanos de Lisboa para a instalação de um bicicletário no interface de transportes de Setúbal. O bicicletário modular do tipo Bicibox, um equipamento de parqueamento de bicicletas fechado, vai ficar instalado no lado nascente do interface de transportes de Setúbal e integra a primeira fase da criação de uma rede de bicicletários em interfaces de transportes na área metropolitana de Lisboa, no âmbito de um projeto metropolitano promovido pela Transportes Metropolitanos de Lisboa. A instalação desta infraestrutura, destinada a estacionamento de longa duração, reservado a titulares de cartão navegante com título válido, enquadra-se igualmente nos eixos estratégicos transversais às políticas municipais de Setúbal, entre os quais constam a melhoria da mobilidade urbana sustentável e o incentivo aos modos ativos pedonal e ciclável. A proposta sublinha que a infraestrutura vai reforçar e ampliar a oferta já existente no interface de transportes de Setúbal, onde se encontra em funcionamento um bicicletário do lado poente e suportes do tipo Sheffield, dotando o principal interface de transportes do concelho, com dois equipamentos de parqueamento fechado, totalmente integrados no sistema de bilhética do cartão navegante. A minuta de protocolo estabelece que esta entidade metropolitana suporte integralmente os custos relativos à aquisição e instalação do equipamento, não resultando qualquer encargo financeiro direto ou investimento inicial na compra do equipamento por parte do município de Setúbal. O projeto é justificado na minuta com o argumento de que a melhoria da mobilidade urbana e a sustentabilidade ambiental são dois dos principais desafios nas próximas décadas para Portugal e muito em particular para os municípios da área metropolitana de Lisboa, que assumem como política prioritária a transição para um padrão de mobilidade sustentável a nível económico, social e ambiental. O documento recorda que o Plano Metropolitano de Mobilidade Urbana Sustentável, o PMUS, define que a promoção de uma mobilidade mais sustentável na AML passa pelo incentivo à utilização dos transportes públicos e dos modos ativos, importante para o efeito criar condições para o reforço das suas cotas modais em todas as deslocações. Acrescenta ainda que a instalação de estacionamentos de bicicleta é indicada no PMUS como medida fundamental de melhoria da infraestrutura ciclável e das condições de intermodalidade, essencial para a promoção do uso cotidiano da bicicleta e da sua integração na mobilidade urbana. O município de Palmela associa-se à campanha do Serviço Nacional de Saúde de Vacinação Sazonal Gripe Covid 2026-2027, através da cedência de uma viatura ligeira para o transporte de profissionais de saúde às instituições do concelho e domicílios de utentes acamados. Visando abranger todos os utentes elegíveis, a campanha de vacinação ocorre nas farmácias comunitárias, nas unidades de saúde do SNS, nas estruturas residenciais para pessoas idosas, na Rede Nacional de Cuidados Continuados Integrados e nos domicílios. A Unidade Local de Saúde da Arrábida identificou 63 instituições destas tipologias no concelho. Trata-se de um momento de extrema importância no âmbito da prevenção da doença, sobretudo junto da população mais vulnerável, sendo fundamental que o processo decorra de forma eficiente. A Escola Secundária de Pinhal Novo aderiu ao projeto nacional Respirar Mais Fundo. O início do projeto foi assinalado com a instalação na escola de uma estação meteorológica e de uma estação de medição da qualidade do ar. Promovido pela Associação Bora Ambientais, o projeto conta no concelho com a colaboração do município de Palmela e com o patrocínio do Mecenas Centro de Reciclagem. A iniciativa dá continuidade ao projeto piloto Respirar Fundo, já implementado em 13 escolas do país durante o ano letivo 2025-2026 e tem como principal objetivo sensibilizar a comunidade para a importância da qualidade do ar nas zonas envolventes aos estabelecimentos de ensino. A estação meteorológica vai ficar na posse da escola, permitindo acompanhar de forma contínua vários indicadores meteorológicos locais. A estação de medição da qualidade do ar ficará no estabelecimento de ensino durante um período de 3 semanas a 1 mês, permitindo monitorizar em tempo real a concentração de diferentes poluentes atmosféricos na envolvente da escola. A informação recolhida vai contribuir para uma melhor compreensão das condições ambientais na envolvente da escola e para a reflexão sobre medidas que possam tornar os percursos para a escola mais seguros, sustentáveis e saudáveis. Mais do que uma iniciativa de monitorização, o Respirar Mais Fundo pretende envolver toda a comunidade escolar e promover uma maior consciência sobre a relação entre a qualidade do ar, saúde, alterações climáticas e mobilidade sustentável. O projeto desafia ainda as escolas a dinamizarem clubes ou canais meteorológicos, tirando partido da estação meteorológica. Em torno dos 3 grandes temas, poluição atmosférica, alterações climáticas e mobilidade sustentável, vão também ser disponibilizados conteúdos pedagógicos de apoio à aprendizagem, ações de formação online e desafios dirigidos aos alunos, como a participação na criação de episódios inéditos da série Bora Ambientar. 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

Olá a todos, sejam muito bem-vindos a mais uma edição do Cascais Garage. O meu nome é Cláudio Silva e estou aqui para vos dar uma hora das melhores bandas de garagem nacionais. Sim, porque se a banda tem uma garagem, ela vai passar por aqui. Cascais Garage, emissão 545, aqui na tua rádio de eleição. E para abrir o programa de hoje, vamos ficar com esta estreia, Belinda Rose, que nos traz Yesternight.

seguimos agora até à ilha de São Miguel, Açores. Vamos ficar com os Passos Pesados, provavelmente a banda mais antiga ainda a tocar e a gravar neste arquipélago. Passos Pesados com Ainda Te Lembras.

E agora os Yellow Dog Conspiracy trazem-nos March.

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Olá a todos, sejam muito bem-vindos à segunda parte do Cascais Garage de hoje. O meu nome é Cláudio Silva e continuo por cá para vos dar mais meia hora das melhores bandas de garagem nacionais. Sim, porque se a banda tem uma garagem, ela vai passar por aqui. 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E se tens uma banda e essa banda tem uma garagem, envias tuas músicas para cascaisgarage@gmail.com. Vamos então continuar agora com os Carnification e este You Are The Face.

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1: E continuamos a nossa viagem pelas melhores bandas de garagem nacionais, agora com os Ionized e este Quarter Mile Long.

E praticamente a fechar o Cascais Garage de hoje, os bardos de Amagin com Bebida dos Deuses.

Cascais Garage de hoje está quase a terminar, e temos o tema de Jorge Palma com Palmas Gang para escutar. Passa por cascaisgarage.pt para escutar todas as emissões do programa. Passa também pelo Facebook Cascais Garage. Deixa por lá o teu like e assim vais recebendo todas as notificações. Mas se tens uma banda e essa banda tem uma garagem, envias tuas músicas para cascaisgarage@gmail.com. E para terminar o programa de hoje, vamos homenagear em grande Jorge Palma com Palmas Gang e este Bairro do Amor. Até para a semana. Tchau.

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2: A AMRS, a Associação de Municípios da Região de Setúbal, entidade gestora da Arrábida Biosfera, promoveu nos dias 26 e 27 de setembro um programa de atividades para assinalar o primeiro aniversário do reconhecimento da Arrábida como Reserva da Biosfera pela Unesco. As iniciativas, que reuniram cerca de uma centena e meia de participantes, deram a conhecer os valores naturais, culturais e patrimoniais deste território. A sessão comemorativa, realizada no Mosteiro de São Paulo, constituiu um momento solene do programa, assinalando institucionalmente o primeiro aniversário da Arrábida Biosfera. Na qualidade de coordenadora da Comissão Executiva da Arrábida Biosfera, a Presidente do Conselho Diretivo da AMRS e Presidente da Câmara Municipal de Palmela, Ana Teresa Vicente, deu as boas-vindas aos presentes e salientou a relevância do reconhecimento atribuído pela Unesco, bem como o trabalho conjunto e o compromisso das várias entidades que tornaram possível a concretização da candidatura. A sessão reuniu as Comissões Executiva, Técnica, Científica e Consultiva da Arrábida Biosfera, bem como entidades e parceiros ligados ao projeto. Este encontro permitiu fazer o balanço do primeiro ano e abordar os desafios e prioridades para o futuro da Reserva da Biosfera. A Comissão Executiva esteve representada pela Presidente da AMRS e Presidente da Câmara Municipal de Palmela, Ana Teresa Vicente, pelo Presidente da Câmara Municipal de Sesimbra, Francisco Jesus, pela Vice-Presidente da Câmara Municipal de Setúbal, Maria do Carmo Tiago, pela Diretora do Departamento Regional de Conservação da Natureza e da Biodiversidade, da Direção Regional de Conservação da Natureza e Florestas de Lisboa e Val do Tejo, do ICNF, Ana Cristina Falcão, e pela Secretária-Geral da AMRS, Sofia Martins. Recorde-se que os municípios de Palmela, Sesimbra e Setúbal e o ICNF têm um papel central na governação da Arrábida Biosfera. Os três municípios asseguram a proximidade ao território e às comunidades, e o ICNF contribui com as suas competências no domínio da conservação da natureza e da biodiversidade. Esta cooperação permite definir uma visão comum para um território que ultrapassa fronteiras administrativas e exige respostas concertadas. A AMRS, enquanto entidade gestora da Arrábida Biosfera, cabe assegurar a articulação entre os órgãos de governação, as entidades parceiras e os diferentes agentes do território, bem como apoiar a concretização dos objetivos definidos para a reserva. Este trabalho dá continuidade ao processo de construção da candidatura, coordenado pela AMRS em parceria com os três municípios e o ICNF, e com o contributo da comunidade científica e de várias entidades locais e regionais. Um ano após o reconhecimento da Arrábida como Reserva da Biosfera, a AMRS pretende dar continuidade ao trabalho desenvolvido, aprofundar o conhecimento sobre o território, reforçar a cooperação entre parceiros e criar oportunidades de participação da população. A Arrábida Biosfera assenta numa rede de entidades que partilham o compromisso de proteger e valorizar este território e de promover o equilíbrio entre a conservação da natureza, o património e o desenvolvimento sustentável das comunidades. O Clube Naval de Sesimbra obteve uma prestação de elevado nível na Taça do Mundo SEMAS de Clubes de Pesca Submarina e no Campeonato Nacional de Triplas 2026, realizados no início de setembro em Sagres. As três triplas do Clube Naval de Sesimbra alcançaram resultados relevantes, destacando-se na competição Master da Taça do Mundo SEMAS, com a vitória por equipas, por clubes e ainda o troféu de maior exemplar, bem como o expressivo terceiro lugar na classificação final por clubes da Taça do Mundo SEMAS. Estas competições reuniram em Sagres 85 atletas, distribuídos por 30 equipas inscritas de 18 clubes, provenientes de 8 países e 3 continentes, incluindo vários campeões do mundo, euro-africanos e nacionais. As provas decorreram nas zonas de competição mais a norte do Cabo de São Vicente, com condições excepcionais para a modalidade, contribuindo decisivamente para o sucesso do evento. Na competição Master da Taça do Mundo SEMAS de Clubes, a equipa Bicas, formada por Jorge Torres, Lourenço Silveira e Rui Torres, conquistou o primeiro lugar do pódio por equipas e o Clube Naval de Sesimbra obteve o primeiro lugar do pódio por clubes. O atleta Jorge Torres destacou-se ainda ao conquistar os troféus de maior exemplar nas competições Master e Taça do Mundo SEMAS, com a captura de um robalo de 4,664 kg. Na classificação final por equipas da Taça do Mundo SEMAS, o Clube Naval de Sesimbra obteve 17º lugar com a equipa Bicas, 21º lugar com a equipa Tumaca e 22º lugar com a equipa Espadarte. Na classificação final por clubes da Taça do Mundo SEMAS, o Clube Naval de Sesimbra alcançou um expressivo 3º lugar e no Campeonato Nacional de Triplas, as equipas do clube classificaram-se em 10º lugar com a equipa Espadarte, 11º lugar com a equipa Tumaca, 16º lugar com a equipa Bicas. Na classificação por clubes, o Clube Naval de Sesimbra terminou em 4º lugar. As 1.283 capturas do total dos 2 dias de prova foram integralmente entregues à Santa Casa da Misericórdia de Vila do Bispo.

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2: A Câmara Municipal de Almada apresentou a candidatura oficial do Conselho à Capital Portuguesa da Cultura 2028 sob o mote Confluência com Todas as Margens. A candidatura, cuja apresentação foi feita pela Presidente da Câmara Municipal de Almada, Inês de Medeiros, assenta no conceito de confluência. Almada apresenta-se como um território de encontros, moldado ao longo de séculos por quem chegou pelo rio e ficou, por quem atravessou e permaneceu, por quem partiu e deixou legado. A candidatura reconhece ainda aos desafios trazidos pelo crescimento acelerado do concelho, com o risco de anonimato urbano e de acesso desigual à cultura. A resposta proposta passa por aproximar associações históricas e novos coletivos, cruzar gerações e alargar oportunidades culturais a todo o território, do Monte de Caparica à Trafaria, da Costa ao Pragal. Durante a apresentação foram apresentados os principais eixos de trabalho dos próximos tempos, todos: participar, criar, pertencer, envolver todas as gerações e comunidades, criar novos públicos, apoiar a criação artística contemporânea, promover projetos colaborativos e de cocriação. E também, em todos os lugares, reconhecer, relacionar e habitar, descentralizar a programação, valorizar o património material e imaterial, aproximar a cultura, turismo e natureza, criar percursos culturais e experiências de descoberta, qualificar potenciais espaços para o acolhimento de dinâmicas culturais. A definição e apresentação destes eixos configuraram o primeiro passo desta candidatura, que será ainda trabalhada entre agentes culturais e diretamente com a comunidade, para ser depois submetida oficialmente até 3 de dezembro. Foram também divulgados os nomes dos embaixadores da candidatura de Almada à Capital Portuguesa da Cultura 2028, entre eles António Gomes de Pinho, antigo secretário de Estado da Cultura, fundador e antigo presidente da Fundação de Serralves e atual presidente da Fundação Arpades Enes, Vieira da Silva. Também a atriz, apresentadora e modelo Fernanda Serrano, os músicos almadenses Carlão e António Manuel Pinto, a atriz e autora Ana Vilaça, o cartunista e autor de BD almadense Nuno Saraiva, a escritora, dramaturga, guionista e cronista Luísa Costa Gomes, o ator e bailarino Romeu Runa, Rodrigo Francisco, encenador, dramaturgo e diretor artístico da Companhia de Teatro de Almada e do Festival de Almada, ainda o músico e diretor artístico do Festival de Música dos Capuchos, Felipe Pinto Ribeiro, e a artista plástica Fernanda Fragateiro. O anúncio da cidade vencedora será a 22 de março de 2027. O Mercado do Livramento, que acaba de assinalar os 150 anos de existência, vai ser submetido a um processo de classificação como imóvel de interesse municipal, após decisão aprovada pela Câmara de Setúbal. A abertura do procedimento permite iniciar a avaliação técnica e patrimonial necessária à eventual classificação do edifício, tendo em conta o valor histórico, arquitetónico, cultural e social, e assegurar a realização das consultas e dos pareceres previstos na lei. O processo surge precisamente em 2026, quando se cumprem 150 anos sobre a inauguração do primeiro Mercado do Livramento, a 31 de julho de 1876. O atual edifício abriu ao público em junho de 1930 e tornou-se uma das referências arquitetónicas e comerciais da cidade e assume particular relevo na memória e identidade da cidade. Entre os elementos patrimoniais mais marcantes estão os painéis de azulejos de temática regional instalados entre 1929 e 1930 e os conjuntos colocados na entrada norte em 1944. O Mercado do Livramento, alvo de diversas intervenções de requalificação e beneficiação ao longo dos anos, encontra-se inventariado no Plano Diretor Municipal como bem imóvel de interesse cultural, reconhecimento que não equivale à classificação formal como imóvel de interesse municipal. A abertura do procedimento dá agora início à instrução do processo, que inclui a avaliação dos elementos históricos, arquitetónicos, culturais e patrimoniais, a participação dos interessados e as restantes formalidades legais, antes da decisão final pelos órgãos municipais competentes. A Câmara de Setúbal foi selecionada através do Gabinete de Juventude para integrar o Youth Climate Action Fund, programa financiado pela Bloomberg Philanthropies, que apoia projetos de ação climática concebidos e liderados por jovens dos 15 aos 24 anos. A iniciativa disponibiliza a Setúbal 50 mil dólares, cerca de 43,4 mil euros, para financiar até 8 projetos com apoios individuais entre 1.000 e 5 mil euros. As propostas devem traduzir-se em intervenções concretas e execuíveis com impacto ambiental, social ou educativo no concelho, sendo valorizadas soluções inovadoras, o envolvimento da comunidade, a criação de parcerias e o potencial de replicação. As candidaturas podem ser apresentadas por associações juvenis e outras associações sem fins lucrativos, estabelecimentos de ensino e entidades com atividade nas áreas da juventude, ambiente, educação, inovação ou desenvolvimento comunitário. A autarquia vai realizar uma sessão pública de apresentação da Open Call, seguindo-se a recepção e análise das candidaturas. O Youth Climate Action Fund mobiliza municípios para dar aos jovens recursos para desenvolver e concretizar soluções alinhadas com as prioridades climáticas locais. Em 2026, o programa abrange 300 cidades em todo o mundo.
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